0: Costa, na nossa noite deste sabadão, chegando os primeiros alôs. Alô, Elaine, tudo bem? Mariana também, Marcelo, Matheus, toda a família curtindo nossa noite. Excelente noite de sabadão, bom finalzão de semana. Obrigado pelo carinho, pela companhia.
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0: Estamos de volta, tem a Ed Sheeran, Tivers, na Nossa Noite.
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1: Essa moda é linda demais, viu, gente?
2: Diego Victor Hugo, infarto no Nossa Noite, sábado, turma! Arroba locutor Rodrigo Santos com dois S no final lá no Instagram. Segue, manda o seu beijo, o seu abraço, chama lá no direct pra nós batermos aquele papo.
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9: Estamos de volta, tem Country Beats, tem Rio Negro e só limões.
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0: Solimões!
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1: Avina Vini, também a Nayara Azevedo, Coisas Banais no Nossa Noite, chegando mais participações. Elaine, beijo pra você, obrigado pelo carinho, pela companhia. Janete também curtindo o Nossa Noite. A Maria das Graças, fala Maria, tudo de bom aí?
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1: Estamos de volta, tem o Aloysio Silva e o Gilberto Gilmar bebendo todas.
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0: iniciou nossa noite com a Mari Fernandes, Só de Imaginar, nessa noite gostosa de sabadão.
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2: Estamos de volta, tem Emílio Eduardo, camisa 10.
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0: Menos é mais, Henrique Gasta, não tem jeito.
1: Vamos!
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1: Oh, Rio Preto! Já tem Arnaldo e Zé Neto e Cristiano junto e misturado, hein?

0: Quem gostou faz barulho, gente! Lindo demais!
1: Júnior Marques, ilusão de amor, todo romantismo do Júnior Marques na nossa noite. Chegando mais participações. Pamela, um beijo pra você. Também a Gláucia curtindo a nossa noite. A Francis Nara. Fran, tudo certinho aí, né? Sabadão, né, Fran?
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5: Estamos de volta, tem Hugo e Guilherme Mente.

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0: Paulo e Alex, Country Beat, que delícia na nossa noite deste sabadão. Daqui a pouquinho mais músicas pra você, bom finalzão de semana aí.
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2: Estamos de volta, tem o Maroon 5, Kendrick Lamar, Don't Wanna Know.

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0: jeito.
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0: Batendo saudades no Nossa Noite, nesta noite de sabadão, com John Osborne, One of Us. Desejando a você um excelente domingo, aproveita ao máximo aí, tá bom? Excelente finalzão de semana, excelente domingão, obrigado pelo carinho, pela companhia. E claro, se o Pai Maior nos permitir, a gente se fala. Beijo carinhoso do Rodrigo Santos, forte abraço, tchau, tchau.
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0: aí, tudo bem? Já tô aqui no Domingão. Ah, você vem comigo, né? Vem, vem. Bom dia, lindona! Ô, amigão, como é que tá? Tudo beleza? Muito obrigado pelo carinho! Eu sou o Joel Cabral e a partir de agora, adivinha, tá começando madrugada! Pra você que tá em casa, pra você que tá viajando, pra você que tá trabalhando, obrigado por ter escolhido a gente como trilha sonora pra sua noite aí, tá? Bora junto? Sim! Chega pertinho do rádio, vem com a gente que tem tanta moda que você gosta! Madrugada com você! Pra começar, Rio Negro e Solimões e Maiara e Maraíza. Isso é coisa de quem quer voltar, não sei não. Escuta a história.
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0: pra quê? 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

É madrugada, Fred, Fabrício e Bruno e Marrone, arroba tentação, ó, quem quer sim, viu, exclui, deleta, quem quer, tô dizendo. Antes, Murilo Rufi, saudade estranha, Jorge Matheus, com você vai sentir saudade, e abrimos com o quarteto, Rio Negro e Solimões e Maiara e Maraíza, é coisa de quem quer voltar. Bom dia, vem cá junto no Domingão, ó.

seu Domingão, Matheus e Cauã e Lauana Prado. Admita, senhor. Antes que encontro, gente, Daniel e João Neto e Frederico, por que fui te amar assim? E ainda Léo e Rafael com o Country Beat Ana Castela, La Plata. Gente, tá só começando madrugada de domingo, tá? Daqui a pouquinho se prepare, você vai cantar juntinho com Jade e Jadson e Mato Grosso e Matias. Vai ter João Bosco e Vinícius e Maiara e Maraísa. Até Marcos e Beluti e João Gomes.

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pra você. Continua! Marcos e Belucci chegando com João Gomes. Saudade digitando, ó.

madrugada, tocando João Bosco, Vinícius e Maiara e Maraísa, fim de noite, hein, moda? Que regravação, hein? Antes, Guilherme, Benuto e Luan Santana, quarto 67. Edson e Hudson, Cogitão e Choró, Tempestade. E Marcos e Beluti, João Gomes, Saudade digitando. Bom dia, continua, tá? Ó. 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

madrugada, fechando a primeira hora, Júlia e Rafaela e Duda Bertelli pra Ipizeiro. Antes, Jad e Jadson e Mato Grosso e Matias por Álcool Abaixo. E PPA com Diego e Vitor Hugo, Carmé de Chocolate. Na próxima hora, ó quem vem pra você, ó. Eduardo Costa, Guilherme Santiago, o César e o Paulinho

0: muito bom dia. Então, tá começando mais uma hora aqui na Madrugada Mais Gostosa. Você tá fazendo o que agora, hein? Uau, o que você tá pensando pra esse domingo? Vai passear com a família? Que tal você ir naquele lugar que faz tempo que você tá programando de ir? Pois é, hoje pode ser o dia. Isso, faça diferente. Ó, não esquece de levar a gente com você. A gente quer passear juntos, tá? Não importa, seja no celular, no carro, fica à vontade. Bora começar essa hora. Vem cá junto, ó.
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0: César e Paulinho e Bruno e Marrone, cancela esta data. Que história, gente. Escuta.

No Madrugada, Henrique e Juliano, quem melhor do que eu? Antes, Rio Negro e Solimões com Country Beat apaixona muita gente. Paula Fernandes com Israel e Rodolfo, tá tudo bem? E César e Paulinho e Bruno e Marrone, cancela essa data. Dia bom pra você, tá? Segue no Domingão, ó.

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Madrugada, Jean e Giovanni, mensagem errada, que moda é essa, gente? Que história, né? Antes, PPA com Diego e Vitor Hugo, Carmé de Chocolate, João Neto e Frederico com Hugo e Guilherme, Saudade Sem Educação, e ainda Guilherme Benuto, Sujeito Homem. Bom dia, continua aqui, ó. Isso, vem! 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

namorada mais gostosa, Eduardo Costa. Me ajuda a te esquecer. Antes teve Kleber e Cauã e Matheus Vargas, Desocupa. E Bruno e Marrone, A Raiva é Minha. Obrigado pela companhia, viu? Daqui a pouquinho a gente já volta com muito mais moda aqui na Madruga. Se prepare, hein? Você vai cantar com Murilo Rufi, Maurício e Eduardo, com Edson Hudson e Matheus e Cauã.

0: gente. Aqui quem fala é a Juliana.
1: Aqui é o Zeco.
0: E nós somos da banda Essa, a nova vibe do bailão. 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
1: Curta agora nossa nova música de trabalho, 2 horas atrás.

0: começando mais uma hora aqui no Madrugada. Você tá bem, né? Obrigado pelo carinho, muito prazer. Sou Joel Cabral, sim, começando mais uma hora. Você tá no trabalho? Tá em casa? Tá de boa descansando? Não, não importa o que você esteja fazendo, só agradeço a sua presença por aqui, tá? Vem junto no Domingão, começa mais uma hora agora. Bora, bora.
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0: Edson Hudson com o Matheus e Cauã. Promessa dívida. Dia de se arrepender. Ó, escuta.

0: Maiara e Maraísa e Bruno e Marrone, dois idiotas, é moda. Teve antes Emílio e Eduardo, camisa 10. O Eduardo Costa com a dor do adeus. E abrimos com Edson, Hudson e Matheus e Cauã. Dia de se arrepender, continua aqui, ó. Bom domingo.
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seu Domingão Henrique Castro e Grupo Menos é Mais, nem pagando, hein? Teve antes Marília Mendonça, supera! E ainda Maurício e Eduardo, melhor lugar! Daqui a pouquinho lá vem, ó, Guilherme Santiago, Jorge, Matheus, Henrique, Juliano, Ana Castela, até o Ed Brito e Samuel! 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

banda tocando Guilherme e Santiago, as modas que eu fiz pra você aqui no Madrugada, né? Antes, Rio Negro e Solimões e Country Beat apaixona muita gente. Traia Véia com Gustavo Lima Equivocada, Tchãozinho e Alessandro com De Paulo e Paulino Amor de Trem, e Ana Castela, Só Não Deixa Saudade. Bom dia que continua, tá? Ó! Oh.

madrugada, tocando Ed Brito e Samuel Romance Rosa, uau! Antes teve Aloysio Silva com Gilberto e Gilmar bebendo todas. E o Jorge Matheus com Henrique e Juliano, chonei! E a próxima hora, tá boa? Demais da conta pra você com você. Bora cantar com Yasmin Santos, com Daniel e Maiara e Maraísa, até com Marcos

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0: dia! Começando mais essa hora aqui no Madrugada. Você tá bem, né? Obrigado pelo carinho, o prazer é todo meu. Sou o Joel Cabral. Ah, que maravilha estar aqui com você, viu? Ó, continua participando lá no arroba Joel Cabral Voz no meu Instagram. Me manda mensagem dizendo de onde tá ouvindo e depois eu te mando um abraço aqui, tá? Ó, a Lucília tá curtindo a gente. Ô, Luciana, obrigado também pela participação, mulher. O Fabrício sempre ouve a gente. O Marcos Paulo, o Heitor, a Juliana. Obrigado, viu, gente? Você quer participar também? Corre lá no arroba Joel Cabral Voz no meu Instagram e me manda mensagem. Combinado? Não esquece de me contar de onde você tá me ouvindo, viu? Eu gosto de saber. Bora começar essa hora? Vem, ó!
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0: Marcos e Belucci chegando com o Discord! Que letra, gente! Que música! Você é assim também, é? Ó!

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Nada, Chitão e Xodó e Luan Santana, Hábito, que moda, gente. Antes, Rio Negro e Solimões, Emílio e Eduardo sonhando com você. Eduardo Costa com Amado Batista, Amigo, e Marcos e Belucci, Discordo. Bom dia, tá? Continua. Ó.

sua madrugada. Daniel e Maiara e Maraísa, te cuida, coração, que modão, gente. Antes, Yasmin Santos, me ajuda a te esquecer. E ainda Léo e Rafael com Cantro Bitiana Castela, La Plata. Já já tem mais, hein? Ó, você vai cantar com Victor e Léo, Edson e Hudson e Simone Mendes, Ana Castela com Matheus e Cauã.

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Edson Hudson com Simone Mendes, que modão, 24 horas. Antes, João Pedro e Cristiano acordou namorando. Gustavo Mioto com o Fim do Mundo e Ana Castela e Matheus e Cauã, Coração Bipolar. Bom dia, vem cá junto, ó, no Domingão. Isso!

0: Fechando essa hora do Domingão, Tchãozinho e Alessandro com De Paulo e Paulino, Amor de Trem. Antes teve Kleber e Cauã, Mil Adjetivos. E ainda Victor e Léo, Alucinações. Daqui a pouquinho, gente, tem saudade. Aquela viagem especial no mundo da música sertaneja. Você continua com a gente? Ah, então não sai daí. Segura, pera.
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0: bom dia! Bora matar saudade? Tá começando a nossa última hora do Madrugada e você já sabe que é caprichada, né? Uma viagem incrível no mundo da música sertaneja nos anos 90, 2000. Vem comigo? Então bora!
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0: Zezé e Luciano são os primeiros! Pão de mel! Ei,

0: Amor no Carro, uau, essa é de 95, Maurício e Mauri. Ouviu antes, né, Adalberto e Adriano, não acredito. Teve Chico Rei e Paraná com Volta Pra Mim, que versão bonita. E abrimos com Zezé e Luciano, vem junto aqui, é, bom dia.
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0: Que saudade, as Marcianas. Por que brigamos? Hã?

César e César no Madrugada, hein, meu segredo? Que saudade, teve Bruno e Marrone antes, por um minuto. E abrimos com as Marcianas, porque brigamos. Ó, obrigado por estar aqui com a gente, viu? Calma, tem muito mais após o intervalo pra gente viajar no túnel do tempo. Chitãozinho, Chororó, Daniel, Chico Rei, Paraná, é rapidinho. Segura!

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3: Chitãozinho e Chororó chegando com Fio de Cabelo. Que modão.

0: vida no Madrugada. Que saudade boa, hein? Teve Adalberto e Adriano antes, você só precisa dizer que me quer. Nem Nando antes, pede a ela. E abrimos com Chitãozinho e Chororó. Vem cá, vem. Bom domingo.
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0: Chico Rei Paraná. Perder você é abraçar a solidão. Ei, a 30

0: No Madrugada Rick Renner, poucas e boas, essa é de 97, que modão, gente. Teve Mato Grosso e Matias antes com Boate Azul, né? Felipe Falcão mata de saudade e abrimos com Chico Rei Paraná. Ó, na segundona eu volto aqui com muito mais saudade, essa última hora toda especial, você sabe, né? Tá bom, lindona, um abraço, forte aperto de mão, amigão. Até a segunda, tchau. 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
3: Alô, amigos de todo o Brasil. Sertanejo Classe A tá chegando por aqui com aquela sequência de modão selecionado. O melhor do sertanejo pra gente curtir juntos a partir de agora. Pra você que tá aí pelo rádio, pela internet, tá acompanhando pelo celular, nos aplicativos também. Que bom é ter você aí. Eu sou o Fabiano Farias. Seguimos então. 2 horas de boa música a partir de agora, nessa edição do final de semana. Breno e Vitor, capa de revista abrindo a sequência de hoje. Tem Bilionário e Batista Faria, Fim da Estrada e ainda André Andrade com Irmãs Freitas, Canoeiro do Araguaia. Tá começando Sertanejo Classe A.

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1: Bruno Enzo Rabelo cantando juntos, Filho Pródigo. Teve o Carlos Lima, Violeiro Invejoso. Fechou a primeira sequência. Intervalo por aqui, sim, a gente vai e volta já.
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2: De volta por aqui, Sertanejo Classe A, trazendo o som do Teodoro e do Sampaio. Ela chora, chora, tem vídeo e vida marvada. Fred e Pedrito, Leonardo, Leandro, segura, peão. É o Sertanejo Classe A com você no final de semana.
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1: Sertanejo Classe A, Chitão e Chororó, Aquela Blusa. Segura Peão foi antes dessa com o Leandro e Leonardo. E agora? Agora tem intervalo, mas é rapidão, a gente volta já, trazendo sequência com André e Adriano. Gilberto e Gilmar, Juni e Júlio com a Lorena e Rafaela também, depois do intervalo.
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2: Vai seguindo o Sertanejo Classe A, só música boa. E trem bom de ouvir, hein? O André e Adriano tá por aqui, a Jiripoca vai piar. Parece Castigo na versão do Gilberto e Gilmar. Tem ainda o Juni e Júlio com a Lorena e a Rafaela, filho pródigo. É só o melhor do modão pra você no Sertanejo Classe A.
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0: Crises de Amor, João Mineiro e o Marciano.
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0: Vamos chamando o intervalo por aqui, seguindo no fim de semana com o melhor do sertanejo aqui no Classe A. Intervalo, César e Paulinho já tá por ali, a gente volta já.
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12: Ô, sertanejo Classe A. Vamos que vamos, fim de semana com a boa música é por aqui no nosso sertanejo. Vem que tem César e Paulinho, noite maravilhosa. O Zé Venâncio e o Tião Mineiro tá por aqui, taça de felicidade, é isso? Taça de ferro. Tem ainda o Chico, o Rei Paraná. Tá com raiva de mim. Ah, coração. Só o melhor do modão. Vem curtindo, sertanejo Classe A.
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1: Léo Canhoto e Robertinho cantando O Último Julgamento. Ei, modão, tem mais. Chega no intervalo por aqui com os nossos apoiadores e o sertanejo volta já. Tem César e Paulinho por ali, de Paulo e Paulino, Irmãs Freitas, Jean Giovanni também, depois do intervalo.
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0: Paulista FM, 6 horas
1: e 16 minutos.
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3: Sertanejo Classe A, pra você curtir, pra você ouvir só o melhor. Pode pedir a sua que a gente vai tocando por aqui. E agora vem chegando César e Paulinho. Dinheiro não compra o amor. Tem o de Paulo e Paulino com as Irmãs Freitas. A gente tinha combinado. Tá por aqui também Jean Giovanni. Saudade está judiando. Judia de mim, saudade. É o Sertanejo Classe A.
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1: Roberto Meirinho cantando por aqui, né? Essa paixão me mata, judia coração, saudade está judiando, foi com gente jogando também antes dessa. E vai seguindo, vem mais intervalo? Sim, intervalo com os nossos apoiadores. A gente volta já com Bruno Marrone, Roberta Miranda cantando por aqui. Tem o Mike Lian também, depois do intervalo.
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0: 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Paulista FM, 6:33.
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2: Como é que vai, Sertanejo Classe A? Seguimos, seguimos. Bruno e Marrone tá chegando. Evidências. Por aqui também Roberta Miranda, meu dengo. Tem o Mike Lian. Hoje não é nosso dia. Mike Lian cantam demais, hein? Tudo que eles cantam fica bom. Vamos seguindo, evidência chegando agora. Bruno, Marrone.
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1: A tampa e a panela, tocando por aqui pra você os Parada Dura. Vamos lá, fechou mais uma? Tem mais intervalo chegando. É rápido, rápido. Estamos já trazendo por ali a Fátima Leão cantando com o Guilherme Santiago. É isso mesmo, pra desbotar a saudade. Que música, hein? Chico Rei Paraná também tá por ali. Leonardo, Daniel, Craveiro e Cravinho também. Depois do intervalo.
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0: Paulista FM, 6:47.
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2: Vamos que vamos. Como é que tá tudo por aí? Tá tudo certinho? Tá tudo tranquilo? Fim de semana. Vem chegando Fátima Leão cantando com o Guilherme Santiago. Essa música ela já cantou com outras parcerias. Mas na minha opinião, essa aqui ficou a melhor versão da música pra desbotar a saudade. Fátima Leão com o Guilherme Santiago. Chico Rei Paraná com Leonardo, Alma Transparente. Tem Daniel com Craveiro e Cravinho, Tudo é Beleza. É o Sertanejo Classe A.
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1: É modão de respeito e de qualidade. João Bosco e Vinícius, meu ex-amor, deixa eu chorar. Depois do intervalo, chegando por aqui já as saideiras de hoje, fechando o nosso sertanejo depois do intervalo.
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6: Paulista FM, 7 horas
7: e 4 minutos.
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9: Sertanejo Classe A que vai seguindo. Aladim com Jeca, Mineiro e Atílio. É isso mesmo, decida esta noite como lembrança. Vem por aqui também o Gini Geno, pode chamar nós. Tem o Teodoro Sampaio, Cama Quebrada, Guarda-Roupa Maldita e ainda Dose de Amor. Tudo junto e misturado? Sim, tô indo. Pra você, um grande abraço. Nos encontramos no próximo Sertanejo Classe A. Até lá. Tchau.
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10: No amor, há momentos que temos que dizer um para o outro. Decide.

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2: 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Paulista FM, 7 horas
3: e 20 minutos.

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0: 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Paulista FM, 7:35. 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
2: Olá pessoal, tudo bem com vocês? Tudo belezinha? Tudo na Santa Paz? Tudo maravilhoso? Começamos agora o nosso programa Pegado 87, hein? Olha só, galera, final de semana que fala, né? Ai, meu Deus do céu, que delícia, hein? Bora curtir bastante coisas boas. Seu final de semana, passa bem devagarzinho, por favor, que eu quero curtir cada momento aí desse final de semana maravilhoso. Muito obrigado a todos vocês conectados de perto, de longe, em casa, no trabalho, sintonizado com a gente aqui na sua melhor. E pra quem não me conhece, prazer, eu sou Marcelo Vieira, o locutor da sua radiola preferida.
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2: Mas diz aí, o que você acha de você ligar, participar e, é claro, dar aquele pitaco gostoso na nossa playlist, hein? Entre em contato com nossos canais de comunicação aqui da nossa radinha preferida e também, claro, gente, através das nossas redes sociais, tá bom? Bora lá então, chegando.

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2: E é isso aí, gente. Finalizamos o nosso primeiro bloco aqui do nosso Pegada 87 com Leonardo, da música Talismã, música de 1990, hein? Gravada ao vivo pra vocês. Bora lá pra um rápido intervalo, rapidinho aí, a gente volta já já. Sai daí não. Pegada 87 está no ar.
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0: Paulista FM, 7 horas. E 50 minutos.
2: Estamos de volta com o nosso programa.
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2: Lá do nosso território nacional. Muito obrigado a todos vocês conectados perto e longe, em casa, no trabalho, em qualquer lugar desse mundo vasto de meu Deus. Bora lá, gente. Trazendo muito sucesso pra vocês, hein?
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2: Então aumente o som e vem comigo.
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2: Muito bem, muito bem. E aí, tá gostando? Tá gostando do nosso Pegada 87? Porque eu tô adorando, gente, particularmente falando pra vocês. Mas bora pra um rápido intervalo e voltamos já já com muito mais pra vocês. Sai daí, não!
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4: Paulista FM, 8 horas e 7 minutos.

0: Estamos de volta, bebê! Olha só, muito obrigado a todos vocês conectados conosco de perto, de longe, em casa, no trabalho, em todo o nosso território nacional. E é claro, fora dele também, hein? Muito obrigado pela sua companhia conectado e também, olha só, sintonizado com a gente aqui na sua melhor.
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0: E agora o nosso quadro Perfil do Artista traz a dupla João Carreiro e Capataz. João Sérgio Batista Correia Filho, mais conhecido como João Carreiro, e é claro, o Wilton César Serafim, conhecido como Capataz, formaram a parceria no estado do Mato Grosso. O nome da dupla foi uma homenagem direta aos seus grandes ídolos do sertanejo raiz. Eles ganharam projeção nacional com o álbum Os Brutos do Sertanejo e hits marcantes como Faculdade da Pinga e Eu Só Quero Te Amar. Em 2011, inovaram o projeto Lado A, Lado B, que dividia repertório entre músicas de viola tradicionais e faixas mais comerciais. E também marcou a música sertaneja na década de 2000 ao resgatar as músicas de viola caipira com uma roupagem moderna, criando um estilo conhecido como sertanejo bruto. Mas infelizmente, o nosso querido amigo João Carreiro nos deixou precocemente no dia 3 de janeiro de 2024, em Campo Grande, Mato Grosso do Sul, após complicação em uma cirurgia de coração. Chegando agora para vocês, relembrando história aí, a música Desatino, da dupla João Carreiro e Capataz, que foi lançado oficialmente em 2003. A canção é a principal faixa de destaque do álbum de estreia da dupla, intitulado Bão Também. Aumente o volume, sai do chão e vem comigo. Chegando para vocês, Desatino, com a dupla João Carreiro e Capataz.
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1: Muito bem, muito bem. Pegada 87 na área, trazendo pra vocês lá no comecinho do bloco aí o nosso quadro Perfil do Artista. Bora pro rápido intervalo e voltamos já já. Sai daí não. Pegada 87 está no ar.

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0: Paulista FM, 8 horas
1: e 25 minutos.
2: Que é Leonardo, gente. Bom dia, gente.
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4: Bora! De volta com o nosso programa Pegada 87. Obrigado a todos vocês de perto, de longe, de casa, no trabalho, em qualquer lugar desse mundo vasto de, meu Deus!
5: Brasil!
4: E fora dele também, bebê! E bora de música, chegando mais sucesso pra vocês. Vem comigo, então!

0: Chegando pra vocês agora a música da saudosa Marília Mendonça, a música de 2016, aqui na sua melhor
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0: Uma música infiel. Aumente o som e vem comigo.

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1: E é isso aí, gente. Muita música passando por debaixo da nossa agulha, do nosso toca-disco. Muito obrigado a todos vocês conectados de perto e de longe, em casa, no trabalho, em qualquer lugar desse mundo. Vosso meu Deus. E é claro, bora tomar aquela aguinha. Ai, aquele fôlego. E é claro, dá aquela faturadinha, porque a gente... a gente não é de ferro não, hein? Tá bom? A gente volta já já com muito mais pra vocês.
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Volta, bebê, com o nosso programa Pegada 87, campeão de audiência. Aqui pela minha, pela sua, pela nossa. 87 FM. E bora de sucesso, aumenta.

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1: Pegada 87 com muita música pra você, bebê. Bora pra um rápido intervalo e voltamos já já com muito mais pra

0: Paulista FM, 8 horas e 56 minutos.
1: Estamos de volta com o nosso programa Pegada 87. Aqui pela minha, pela sua, pela nossa. 87 FM. A mais ouvida.
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1: E é claro, bora lá de música. Vem chegando sucesso pra vocês. Então aumente o volume, sai do chão. Esse final de semana tá demais, bebê.

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1: Muito bem, gente. Muito obrigado a todos vocês conectados de perto, de longe, de casa, no trabalho, em qualquer lugar desse mundo vasto, meu Deus. Bora com um rápido intervalo comercial e voltamos já já com o nosso Pegada.

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5: Paulista FM, 9 horas
6: e 13 minutos.

Então vai ligando, participando através dos nossos canais de comunicação aqui da sua radinha preferida. 87 FM. E é isso aí, gente. Olha só, trazendo muito sucesso pra vocês aqui no nosso Pegada 87, hein? Aumente o

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1: Eita, programa final de semana que eu adoro bastante, hein? Bora pra um rápido intervalo, rapidinho, a gente volta já já, trazendo muito mais músicas na bagagem pra você. Se eu fosse você, continuava participando através dos nossos canais de comunicações. Sai daí não, bebê! Programa Pegada 87, volta já!
0: Não mude, não desligue o rádio, continue aqui, porque o Pegada 87 volta já. Kevin.

0: 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Paulista FM, 9:29.
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0: 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Paulista FM, 9:34.
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2: Atenção, atenção, voltamos, bebê. Voltamos com o nosso programa Pegada 87 aqui pela minha, pela sua, pela nossa. 87 FM. É claro, gente, quer ligar, participar? Manda aquele recadinho pra gente, hein? Recadinho aí, através dos nossos canais de comunicação, aqui na nossa radinha gostosa de ouvir, com o nosso programa Pegada 87. Bora lá de sucesso.
3: Participação de Mr. Kane Brown. Lá em cima nas palminhas, hein?

gente, olha só, muito obrigado a todos vocês que estiveram ligadaços com a gente, conectados, sintonizados comigo aqui na sua melhor. 87 FM. Infelizmente, o meu tempo acabou, né? Chora não, bebê, chora não. E é claro, prometo voltar na próxima edição, tá bom? Ótimo final de semana, abençoado a todos vocês. Mas é uma coisa que eu sempre digo a todos que estão ligados com a gente e sempre estão sintonizados. É uma mensagem do meu coração para todos vocês. Saúde e paz, Deus no coração, o resto é você que faz, bebê. Até a próxima edição do nosso Pegada 87. E chegando a saideira pra você, hein? Até mais, tchau, tchau!

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1: Paulista FM, 10 horas
14: e 1 minuto.
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0: moçada, eu bem. Começa o programa Roberto Mirinho para todo o Brasil e fora dele também. Mais de 10 anos de sucesso no ar, aqui na sua rádio preferida. Você que está curtindo o programa Roberto Mirinho, nosso muito obrigado. Dona de casa, você que é motorista, você que está no trabalho, no lazer, você que está com o ouvido coladinho no rádio, no seu celular. A festa da música sertaneja começou e vamos começar bonito com a música que vem conquistando o Brasil. É Pá e Pum, composição do Roberto e do Etevaldo Viana. Aguenta coração, começou o programa Roberto e Meirinho. É só modão!
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você ouviu aqui no programa Roberto Meirinho, eles, os gargantas de ouro do Brasil, milionário José Rico, cantando a música Vá Pro Inferno Com Seu Amor, uma composição do meu querido pai Meirinho. E olha, que era ele aí na sanfona, hein? É o programa Roberto Meirinho, a festa da música sertaneja.

0: Olha aí, já está aqui na emissora, em nosso canal do YouTube, o mais novo lançamento de Roberto e Meirinho. A música Minha Paixão. Mais uma dor de cotovelo para quem está apaixonado e gosta de molhar pescoço. Peça aqui na sua rádio preferida a música Minha Paixão com Roberto e Meirinho.
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3: Nessa eleição passada lá em Minas, acabou que tava ruim demais das vistas. Foi lá num candidato, falou assim: ó, doutor, eu nunca pedi o senhor, mas eu tô precisando que o senhor arrume um óculos pra mim. Falei: não, tem um balaio aí, pega um lá. Eu fui lá e catou um, pai. Era tão forte que tinha um menino vendendo machixe na rua. Falou assim: menino, quanto que é a jaca?
0: Roberto e Meirinho, a alegria da música sertaneja. E alegria nós ficamos também quando recebemos de vocês as músicas que vocês cantam de Roberto e Meirinho. Vamos ver quem tá cantando a música de Roberto e Meirinho agora?
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0: Para. Não. Tem que ser música do Roberto e Meirinho.
4: Não, eu vou pensar. Depois eu canto uma música. Eu vou pensar, tá bom?
0: Tá bom. Enquanto você pensa, o Antenor dos Santos, lá de Tietê, tá cantando uma música de Roberto e Meirinho. Só que ele não tá com o violão na mão. Ele tá com a sanfona no braço. Manda lá, Antenor!
5: Alô, Roberto. Alô, Meirinho. Aqui é o sanfoneiro Antenor dos Santos. E é como diz o cantor Fernando, o show não pode parar. Então vou cantar essa música bonita pra...

0: tenor do Santos. Você que tá com violão na mão ou com a sanfona na mão, cante uma canção que a gente mostra pro povão. Mas tem que ser uma canção do Roberto e Meirinho. E eles estão chegando pra fazer um regaço nesse trem.
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0: Você ouviu aqui no programa Roberto e Meirinho, nossos amigos Chitãozinho e Chororó, cantando a música 60 Dias Apaixonados, uma composição do Darcy Rossi e do Constantino Mendes. Não saia daí, que nós vamos tomar uma aguinha.
1: Deixa eu tomar um pouquinho de café? Pode?
0: Claro que pode, vamos lá, Bodão.
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0: Olá! É o programa Roberto e Meirinho para todo o Brasil e fora dele também. É eu, vem! A festa da música sertaneja aqui no seu rádio. E agora, Bodão, chegamos na hora da mix do Roberto e Meirinho. Os grandes clássicos gravados por Roberto e Meirinho, regravados por outros intérpretes e vice-versa. E hoje, vamos cantar aqui com eles, os Gargantas de Ouro do Brasil.
2: Nós e Milionários é Rico.
0: Roberto e Meirinho e Milionários é Rico, cantando Nasci para Te Amar.
2: E a composição?
0: É dele, Ramoncito Gomes. Aguenta, coração, o programa Roberto e Meirinho.
2: Só manda!

0: Aqui no programa Roberto e Meirinho, vocês ouviram nossos amigos Alan e Aladim cantaram Só Liguei Pra Dizer Que Te Amo.
1: E a composição?
0: É deles, J. Alongo, Aladim e Monte Alve.
2: Daqui a pouco você vai ouvir.

0: novo sucesso, o Brasil inteiro cantando É Pai Pum, em todas as plataformas digitais e aqui na sua rádio preferida, É Pai Pum. A partir de 27 de março, o clipe e a moda você ouve aqui, daqui a pouquinho.
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0: É o programa Roberto e Meirinho, a festa da música sertaneja.

0: maiores hinos da música sertaneja, Belmonte e Amaraí, cantaram Saudade de Minha Terra, Bodão.
1: E a composição?
0: É do Goiás e do Belmonte. É o programa Roberto Meirinho, a festa da música sertaneja.
1: Que é isso, minha gente? Essa é coisa boa. E vamos de música? Quem vem aí?
0: Tá chegando pra cantar pra gente aqui, bonito, João Mineiro e Marciano, Amor e Amizade. Ou Dia Sim, Dia Não.
1: Composição?
0: É do Marciano e Darcy Rossi. Aguenta, coração, programa Roberto Meirinho.
1: Só moda!

0: Continue aqui na mesma sintonia, nós voltamos já já. Se tomar uma aguinha rapidinho.
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2: Ô, regaço, furtivo! É o programa Roberto e Meirinho pra todo o Brasil e fora dele também! É eu, bem! É a cultura musical do nosso país cantada e contada aqui no seu rádio. E esse bloco nós vamos começar com uma super mensagem de um grande amigo nosso.
3: Grande Roberto e Meirinho, uma dupla que tenho o maior carinho, o maior respeito e honra de ser amigo deles. E também ter parceria de composições com o Roberto, Noite da Nossa Paixão, com o Meirinho Júnior, É Hora do Amor, entre outras. Sucesso, meus amigos! Quebra tudo! Aqui quem fala é o compositor e cantor Ilson Teodoro. Sou fã número um de vocês.
2: Valeu, Ilson! E aí vai a música que nós compomos juntos, É Hora do Amor.
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0: Vamos, Jack, vamos! Vamos, vamos, vamos!
1: Você vai indo pra onde com esse Jack, velho?
0: Eu vou nisso. Vou curtir Mulher Maravilha com Dudu Quintalvan.
1: E a composição?
0: A composição é do Dalvan e do Tião Carreiro. Aguenta, coração. Programa Roberto Verinho.
1: Só moda!
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ao regaço. Para nós, Luciano e Sidney, falar de Roberto e Meirinho é a coisa mais gostosa. Nós temos a felicidade de tê-los como nossos amigos, pessoas maravilhosas, profissionais excelentes, né? Tivemos a felicidade do Meirinho produzir o nosso primeiro disco, ainda vinil. Deus já chamou o Meirinho do seu lado lá, mas deixou o Miro, seu filho, né? Representando o Meirinho, e como o Meirinho hoje, né? Está fantástica a dupla Roberto e Meirinho. E hoje, nessa nova etapa, né, do programa de Roberto e Meirinho, que maravilha, né? Então, Roberto e Meirinho, nossos irmãos, eu só que tenho que desejar a vocês mais sucesso ainda. Deus sempre esteve, está e estará com vocês, tá bom? Um beijo do Luciano e Sidney, sucesso e estamos juntos, tá bom? Aquele abraço!

0: bom. Nós, Luciano e Sidney, estamos nos sentindo muito felizes por fazermos parte da história de vocês, Roberto e Meirinho, ok? Sucesso para vocês e mais um espaço que nós temos aí para divulgar a nossa música sertaneja, ok? Sucesso! Vamos lá para ver se o programa vai ser bom. Valeu, moçada!
1: Ô, Luciano e Sidney Bodão!
2: Ei, nossos irmãozão, né? Dupla maravilhosa também. Quantos anos, né? A gente já se conhece.
1: Uma história muito linda, né? Eles com o violão na mão, mas bonito demais mesmo. Ah, e cantaram muito os modão do Roberto Meirinho aí, mostrando um trechinho dos modão. E vocês que estão ouvindo o programa Roberto Meirinho, façam como o Luciano Sidney. Você que tiver com o violão na mão, cante uma canção do Roberto Meirinho que a gente mostra pro povão. É só mandar pra gente nas redes sociais. Façam como o Luciano Sidney. Um abraço, Luciano Sidney, lá em Minas Gerais. Ô, moçada boa, que a gente não esquece jamais. É,
2: ele não esquece uma vez que ele estava em casa, o Sidney. Ele falou que foi o melhor omelete que ele comeu até hoje. Foi eu que fiz. Foi, não foi? Tô mentindo?
1: Luciano e Sidney, os homens que já experimentaram o omelete do modão. É o programa Roberto e Meirinho, culinária e muita música boa pra você. E vamos de moda, modão.
2: Vamos lá, quem vem aí?
1: Tá chegando pra cantar pra gente, Jean e Giovanni, amante anônimo, modão.
2: E a composição?
1: É dos nossos amigos, monetário e financeiro. Aguenta, beleza, coração, programa Roberto e Meirinho.
2: Só modão.
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0: Não saia daí, nós voltamos já já. Fique na mesma sintonia que o programa Roberto Menino está imperdível. Tem muita novidade por aí. Mas vamos tomar uma aguinha, Bodão?
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0: Olá! Delícia! É o programa Roberto e Meirinho pra todo o Brasil e fora dele também. É eu, bem! A festa da música sertaneja aqui no seu rádio. E chegamos agora nos causos cantados, os verdadeiros modões. E hoje, Bodão, um modão novo que você escreveu com... Olha, fantástico, viu? Direito de sonhar.
1: Direito de sonhar. E foi feito lá no estúdio do Ninão.
0: Lá no Dondrade, daqui a pouquinho. Pega a caneta e pega o celular aí. Mas primeiro, escute o Direito de Sonhar pra você ter certeza que o modão do seu sucesso vai ser gravado aqui. Mas agora, Roberto Meirinho, Direito de Sonhar.
1: A composição é minha mesmo, né?
0: Eu tô cantando a Tereza.
1: Não fica tudo em casa.
5: Essa é uma de muitas histórias de alguém que nasce no interior e sai em busca da felicidade.

0: programa Roberto e Meirinho. Vocês ouviram a música Direito de Sonhar. Fala a verdade, quem não se identifica com essa música, hein? Bodão, quando você escreveu, ela estava inspirada, hein?
1: É, são coisas da vida, né?
0: É. Daqui a pouco, você vai ouvir...

0: Novo sucesso! O Brasil inteiro cantando É Pai Pum! Em todas as plataformas digitais e aqui na sua rádio preferida. É Pai Pum! A partir de 27 de março, o clipe e a moda você ouve aqui, daqui a pouquinho.
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3: Quem vem aí agora cantar os modão pra gente?
0: Nossos amigos e amigos, olha, de uma vida. Bodão, eu tive uma experiência tão maravilhosa com esses dois moços. Eu falo dois moços porque são pais de dois moços que são pais de dois outros moços. Quem não sabe o que eu tô falando da geração de cantador. César e Paulinho, o Fábio e o Ed, são a continuidade de Craveiro e Cravinho, que vem cantar agora no programa Roberto Meirinho.
3: E a música?
0: A música Franguinho na Panela.
3: E a composição?
0: A composição é deles, Moacir dos Santos e Paraíso. Aguenta, coração, programa Roberto Meirinho!
3: Só moda!

Duarte Merinho, é o Tião do Caminhão, caboclinho. Eu tô aqui em Santa Catarina, eu quero ouvir uns modão. Ô, Roberto Merinho!

0: Nos causos cantados do programa Roberto Meirinho, vocês ouviram Jacó e Jacozinho cantando a música Disco Voador. Que letra, hein, Vodão?
1: Ah, sem dúvida alguma. E a autoria de quem?
0: A autoria é do Palmeira. Olha, uma coisa muito bacana que o Roberto sempre enfatiza aqui no programa Roberto Meirinho é justamente isso. O autor das obras, o compositor, a essência da música é sempre levantada aqui muito a sério no programa Roberto Meirinho. Essa música mesmo, Disco Voador, tem diversos autores nas redes sociais, né, Bodão?
1: Tem.
0: Outro dia eu até conversava com o nosso querido Joel Marques justamente sobre isso. Sobre a forma como é colocado a autoria das grandes obras, né? E a responsabilidade disso é uma coisa muito séria. Essa música pertence ao querido Palmeira, que fez dupla com o Biá. E essa música
1: grande produtor, grande poeta, né? Palmeira.
0: É isso. E aqui no programa Roberto Meirinho a gente enfatiza e toma todo esse cuidado. Então, aqui no programa Roberto Meirinho, nos Causos Cantados, a música Disco Voador, uma música atual, hein? De todos os tempos. Cantaram Jacó e Jacozinho, autoria do Palmeira. É o programa Roberto Meirinho, a festa da música sertaneja. Mas que continua daqui a pouquinho, né, Bodão?
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6: Portinho! É o programa Roberto e Meirinho, a festa da música sertaneja, aqui pra todo o Brasil e fora dele também. É, eu, e chegamos na hora do fuzuê, a hora que o Roberto e Meirinho fazem um regaço pra você. E vamos cantar agora O Pau Quebrou.
8: E a composição?
6: A composição do próprio Roberto, por isso eu tinha tocado a Ana Tereza.
8: É isso aí.
6: Aqui na hora do fuzuê, Roberto e Meirinho cantando pra você.
9: Bota a pata!
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0: novo sucesso, o Brasil inteiro cantando É Pai Pum, em todas as plataformas digitais e aqui na sua rádio preferida, É Pai Pum, a partir de 27 de março o clipe e a moda você ouve aqui, daqui a pouquinho.
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0: Alô, Terezinha! No programa Roberto e Meirinho, não pode parar! Ataíde Alexandre, tá nervoso? Vai pescar!

0: Você ouviu no programa Roberto Meirinho, na hora do Fuzuê, a Thaíde Alexandre cantando Tá Nervoso? Vai pescar, Bodão!
1: E a composição?
0: A composição é deles, do Alexandre e do Rick. Você também gosta de pescar, né, Bodão?
1: Opa!
0: É o programa Roberto Meirinho, na hora do Fuzuê, a hora que Roberto Meirinho faz um regaço pra você.
1: Quem vem aí agora pra cantar?
0: Ah, vem chegando pra cantar bonito! Irídio e Irineu, Bica d'Água, Bodão!
1: Opa, é a composição?
0: É do João Gonçalves e do produtor. Aguenta, coração, o programa Roberto Meirinho!
1: Só Bodão pra relembrar!

0: hora do fuzuê do programa Roberto Meirinho. Vocês ouviram nossos amigos Divino e Donizete cantando a música Coração Cafajeste, bodão.
1: E a composição?
0: A composição é dele, Donizete Santos. Tum, tum, tum.
1: Tum, tum. Aos Rio Pretense, lá de São José do Rio
0: Preto. É tudo conterrâneo nosso. Um abraço, Divino e Donizete. É o programa Roberto Meirinho. Olha, não saia daí, continue na mesma sintonia, que tem muito mais novidade pra você. Daqui a pouquinho nós estamos de volta, né, bodão?
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0: atrair mulher, pra conquistar o coração de uma mulher, como é que a gente faz, Bodão?
1: Ah, é fácil, fácil, muito fácil. Porque mulher é a rainha do mundo, né? A dona do mundo. Pra conquistar uma mulher é amor, carinho. Né?
0: É o curtindo o programa Roberto e Meirinho já é um bom começo.
1: É, também, também, também.
0: Aqui no quadro em Mulher, onde desfilam as grandes vozes femininas da música sertaneja. E hoje não podia ser diferente. Começamos com ela, Bodão, que tá fazendo um sucesso danado pelo Brasil já faz um tempinho, hein? Vem aí, Paula Fernandes cantando a música Pássaro de Fogo.
1: E a composição?
0: É dela mesma, Bodão. Paula Fernandes.
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0: Você ouviu no programa Roberto e Meirinho a nossa amiga Jaine cantando a música Mississippi Bodão.
1: E a composição?
0: A composição é deles, Elias Muniz e Werner Tunissen. Ó, que chique. É o programa Roberto e Meirinho no quadro em Mulher, a festa da música sertaneja.

0: mulher do programa Roberto Meirinho, vocês ouviram? Roberta Miranda, A Mulher em Mim.
1: E a composição?
0: Roberta Miranda. Continue na mesma sintonia. Uma aguinha, né, Bodão?
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4: Oxe, quem tá aí? 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
1: Festa da música sertaneja que continua aqui, agora na riqueza musical de um país. Começamos com eles!
2: Roberto e Meirinho, vosso som pegou na veia, pegou na veia e incendeia. Eu, Edson Dutra, fundador, cantor e gaiteiro dos Serranos. Saúdo, cumprimento esses talentosos colegas que ao longo de tanto tempo fazem também muito sucesso em suas apresentações. Fraterno abraço gaúcho a vocês, queridos colegas paulistas.

0: programa Roberto e Meirinho. Eles, os Serranos, cantando a música Canto Alegretense, uma composição do Nico Fagundes e do Bagre Fagundes. Eles que já têm data marcada para uma super entrevista aqui no programa Roberto e Meirinho, a festa da música sertaneja.
1: É hora da piada.
2: A mãe tava lá conversando com o menino. Ah. Falou, mãe, por que meu pai é careca? Falou, não, porque ele é muito inteligente, muito esperto.
3: Sei. Não sobra nem espaço pro cabelo, né?
2: Uai, mãe, e por que a senhora tem esse cabelo? Cala a boca, menino, coma a sopa.
0: É o programa Roberto Meirinho. Alegria tem nome!

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1: 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É o programa Roberto Meirinho pra todo o Brasil, Adão!
0: Fazendo regaço!

E a festa da música sertaneja continua com ele, Léo Nascimento, cantando um grande sucesso, Tatuagem, participação do Eduardo Costa, uma composição dele mesmo. Léo Nascimento, aguenta coração, programa Roberto e Meirinho, é

0: em cima, não saia daí, aqui na sua rádio preferida, daqui a pouquinho, mais música pra você.
1: Deixa eu tomar um pouquinho de café, pode?
0: Claro que pode, vamos lá, bodão.
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0: Porque no Brasil! É o programa Roberto e Meirinho pra todo o Brasil!
4: Brasil!
0: E fora dele também! É eu, bem! A história da música sertaneja cantada e contada aqui no seu rádio. E agora chegamos no momento mais esperado do programa.
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0: Uma mix muito especial. Ele cantando com Roberto Meirinho, Luan Santana, A Noite do Nosso Amor. Uma composição do Jaque e do Abel. Aguenta, coração!

0: É isso aí, na Salada Musical você ouviu Roberto e Meirinho com nosso amigo Claudinei Araújo cantando a música Chora Coração. Com nosso amigo Tássio Mendes nós cantamos a música Vou Pagar Pra Ver. E com nossos amigos Caju e Castanha, Tu Tá Comendo Vrido. Um sucesso atrás do outro aqui no programa Roberto e Meirinho, a festa da música sertaneja.
1: Para refletir,
2: o tempo é o melhor professor. Mesmo se você não fizer boas perguntas, ele sempre dará as melhores respostas.
1: Já vou ficar com saudade de vocês. Meus amigos, fiquem com Deus, porque graças a ele a vida continua. Um abração aqui do Roberto.
2: E o Uta bem gostoso do Meirinho. Não saia daí, a audiência tá lá em cima. 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
0: E vamos terminar o programa com a música que vem conquistando o Brasil. Sucesso no rádio, sucesso no YouTube. Minha Paixão, o novo sucesso de Roberto Meirinho. Tchau, gente. Até o próximo programa, se Deus quiser.
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3: Quem tá falando é Adriana Calcanhoto. Beijo.
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6: Uou, Super Hits, chegamos. Nossa sequência está por aqui, começando agora, para você curtir, para você seguir sempre com a gente por aqui, aonde você estiver, seja em casa, no trabalho, no carro, pelas redes sociais, na internet, os aplicativos. Bom é ter você aí. Estamos chegando? Estamos chegando.
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6: Mas o bom mesmo é ter você aí, sempre ligadinho, sempre ligadinho. Vamos que vamos, eu sou o Fabiano Farias, então seguimos juntos. Vem música, o que vem chegando por aqui, abrindo a sequência de hoje. Pedro Neto e Matheus Concleto e Romário, localização. Começamos.

0: Super Hits que segue, aqui o sucesso não para. Danilo e Davi cantando Eu Não Sou Terapia. E mais Maiara e Maraíza, 90-10, Super Super Hits.
1: Existe uma teoria que se chama 90-10, onde uma pessoa tem 90% daquilo que você procura em alguém, só que você foca naqueles 10% que falta. Aí você sai pra rua, se aventura, e realmente você encontra aqueles 10%, mas não se deu conta que perdeu os 90%.

0: 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Paulista FM, 13h28.
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1: 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Paulista FM, 13h33.
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3: Segue Super Hits. Mais sucesso, intervalo rapidão. Já estamos de volta por aqui. E a vez é de João Neto e Frederico. O cara errado. Curte aí, Super Hits é super.

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0: É chuva ou choro, Luan Santana? Chuva ou choro chegando agora.
2: Escuta essa história aqui. Olha a situação, rapaz. Olha a situação, rapaz.

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0: Paulista FM, 13 horas
2: e 51 minutos.

Vem mais vocês, sempre com você. Tá chegando mais. Matheus e Cauã com a Simone Mendes. Vem cantando Meu Silêncio. Super, super.

0: Bandido do Amor. Aí, Ali Júlio César com a Jennifer Stephanie.
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0: Já sabe, né? Aqui a música não para. É uma melhor que a outra, é uma depois da outra e assim vai, né? O dia todo, todo dia. Léo Balbi Nut com Danilo Davi, número chato. Vai seguindo, super hits.

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13: Paulista FM, 14 horas
14: e 10 minutos.
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0: Vai que vai, seguindo o Super Hit, sucesso não pode parar. Zé Neto e Cristiano vem chegando. Oi, tudo bem? É a música.
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gente separou e não sabe. Henrique Gabriel com Gustavo Lima. Tem mais, Simone Mendes vem cantando Lágrima Amarela. Manda tua mensagem aqui pra rádio, aproveita, vem com a

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1: e 27 minutos.
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1: Super hits, tem mais intervalo rapidão, já estamos de volta. Maiara Maraíza, seguindo por aqui. Pra você, é a música, curte aí.
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1: 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Paulista FM, 14h43. 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
3: Super Hits. Sempre com você, onde você estiver, levando companhia, muita música boa e também informação. Essa é a nossa programação, essa é a nossa rádio feita pra você. Israel e Rodolfo chegando aqui no Super Hits, hoje não.
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1: As menininhas são talentosas, hein? Thalita e Elisa com Traia Véia, Tráfico Pago. E mais, Não Era Eu Não, Jorge Mateus cantando com Luiz Cláudio e Juliano. Super Hits é super.
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0: Paulista FM, 14 horas
1: e 59 minutos.
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5: Paulista FM, 15 horas e 2 minutos.
6: O segredo do sucesso na vida é estar pronto para a oportunidade quando ela surgir. Você já está pronto? Ou ainda está moscando aí na vida, no pensamento, não sabe se vai, se fica, é uma indecisão que não tem fim? Ih, meu Deus, tenho medo disso, hein? Para com isso, bora lá agitar, sacode essa poeira. Bora lá, bora fazer o sucesso acontecer na nossa vida. É, tem que estar pronto. E aí, cadê? Estufa o peito, menino. Bora lá, atitude de vencedor.
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6: Muito bem, chegando, atenção, é final de semana, né? Final de semana gostoso. E a gente tá por aqui, hein? A partir de agora, mais uma edição do Show da Tarde. Esse finalzinho de semana tá com uma cara. Bora começar esse programa. Aí sim, vencemos a semana, então merecemos uma programação especial, né não? Bora começar ao som do Diego e Vitor Hugo, 5.
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0: 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Paulista FM, 15 horas
1: e 16 minutos.

0: Muito bem, voltamos, bebê. Bora lá, chegando com mais um bloco no Show da Tarde. Bora saber quem tá com a gente, vai pedir música, dar pitaco na nossa playlist, e aí sim.
1: Aqui é Gleice, toca pra mim Cidade Negra, onde você mora.
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1: Muito bem, Sol da Tarde na área, que sequência foi essa? Daqui a pouquinho, depois do intervalo, tem mais pra gente curtir o melhor da música nacional e internacional. Então, fica por aí, já já tem mais.
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1: Show da tarde, show da tarde. Voltamos, olha nós aqui, trazendo mais música. Você de perto, de longe, onde quer que você esteja, que bom saber que você tá por aí. Chegando mais uma sequência, a gente abre com o Nego Rainer, Gin de Fruta.
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0: Mais um pra conta, hein? Daqui a pouquinho, depois do break, tem mais. Fica por aí, curtindo com a gente. Daqui a pouquinho a gente volta.
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0: 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Paulista FM, 15 horas
1: e 40 minutos. 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

0: pertinho, tá longe, oba! Seja bem-vindo! Bora lá saber quem tá com a gente, vai pedir música? Vai dar pitaco na playlist de hoje!
1: Meu nome é Fabiano, manda Camila Rabelo.
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0: a pouquinho a gente tá de volta trazendo muito mais pra você, hein? Fica por aí, bebê! Sai daí não!
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3: Paulista FM, 15 horas.
4: E 53 minutos.
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0: Muito bem, muito bem, muito bem. Voltamos. Bora lá pra mais uma sequência, mais um bloco chegando. A gente confere agora o som da Nayara Azevedo. Se bateu na cama errada.
5: Você

0: chegando, rápido intervalo. Daqui a pouquinho a gente tá de volta com muito mais pra você no Show da Tarde. Tá pensando o quê? Acabou? Acabou nada. Tem mais daqui a pouquinho.
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3: Paulista FM, 16 horas e 6 minutos.
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5: Muito bem. Voltei. Sou eu. Bora lá, que tá na hora de abrir mais um bloco. Agora é a vez de pedidos musicais, hein? Quem será que tá com a gente? Vai pedir música? Vai dar pitaco na playlist aqui do Show da Tarde. Bora saber.
8: Aqui quem tá falando é o Ricardo. Gostaria de pedir a música do Bruno Marrone.
9: No comando,

0: Som da Tarde comigo, Fábio Bruno na área, comandando a Nave Radio. Som da Tarde com a melhor playlist nacional e internacional. Daqui a pouquinho tem mais sucessos, mais hits pra gente curtir. Fica por aí, já já eu volto.
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1: e 21 minutos.
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5: Muito bem, voltamos. Bora lá trazer mais música por aqui no Show da Tarde. Está preparado para mais um bloco? Chegando agora a sonzeira do Nando Reis, Marvin.
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0: Comigo! Show da tarde na área! Tá gostando? Aí sim, hein? Se liga, depois do intervalo, aquele break rapidinho, a gente volta com muito mais aqui no Show da Tarde. A melhor playlist do mundo nacional e internacional, então já sabe, fica por aí, eu volto já!
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7: Paulista FM, 16 horas e 37 minutos.
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0: Muito bem, voltamos rapidinho, viu? Vamos ali, voltamos, bebemos uma aguinha. Opa, estamos de volta! Show da tarde na área para alegrar o seu dia. Bora lá trazer participações. Tá na hora de saber quem é que tá pedindo música.
11: Que é o Vitor, toca Charlie Brown pra gente aí. Valeu.
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Muito bem, senhoras e senhores, só da tarde, que sequência maravilhosa foi essa? Gostou? Eu também adorei. Agora, deixa eu te falar, hein? Uma coisa importante, o programa de hoje acabou. Tô indo nessa, mas eu volto no próximo programa. Um beijo no seu coração, saúde, paz, o resto a gente corre atrás. A nossa saideira tá vindo aí, tá? Beijo no seu coração, tchau, tchau. Vocês estão...

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1: Paulista FM, 16 horas
2: e 52 minutos.

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1: Paulista FM, 17 horas
5: e 1 minuto.
6: Ei, ai, ai, ai, ai, ai, ai, a saudade é bicho que mata, a mulher é bicho que maltrata. Vamos, vamos embora, vamos cair na cachaça. De levinho. Tá no ar o Rancho do Cavalo Velho. Estamos chegando aqui para todo o Brasil, para fora do Brasil também, para todos os cantos do mundo. São muitas e muitas rádios já junto com o Rancho do Cavalo Velho. Vamos embora, vamos tocar modão, vamos abrir com o Rick Renner, gente. Essa moda é bonita demais. Na estrada, nessa estrada, estamos todos nós. Depois tem o René e Ronaldo.

Olha aí o René Ronaldo, cara errado. Já vamos emendar com o Bruno Costa, ponto de chegada no clássico sertanejo de hoje. E depois tem o Joel Marques, música inédita, Rei Saudade, versão acústica.

Fechando o primeiro bloco com o João Marques, essa música do João Marques do Maracaí. E saudade, boa essa moda. Tamo junto, turma. Firme, obrigado a todas as rádios, hein? Os operadores, o pessoal que está baixando o programa também, os produtores, diretores, né? Os nossos companheiros que estão junto com a gente nesse projeto aqui do Rancho do Cavalo Velho.

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3: Alô, povo do Rio Grande, Amado, Paraná, Santa Catarina, Mato Grosso do Sul. Ô, Santa Catarina, mate quente, tchê.

0: E olha quem está chegando do Rancho do Cavalo Velho, estouro nacional, Arame do Gado. 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

Olha o Dani Daniel, moda boa, rapaz do céu. Moda boa, meu cavalo vai, eu gosto demais do Dani Daniel. Antes, meu cavalo é campeão do mês, Guarani do Gado. Esse é amigo do patrão, gente, rapaz. Mas

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0: Leonardo Batista com Serginho Pinheiro. Boa, essa moda perdoa. E olha quem está chegando no grande encontro com César e Paulinho, e Chitãozinho e Chororó. Quem é que não lembra? Você é tudo que pedi pra Deus. Ô, barbaridade, quem tem amor tem saudade.
1: Na fazenda da esperança.

Guilherme Santiago, moda boa essa aí, né? Bons amigos, Guilherme Santiago. Eu gostei dessa moda aí, viu, gente? Aqui no Rancho do Cavalo Velho toca uns negócios diferentes, né? É pra apaixonar mesmo, viu?

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2: 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Eia, só modão do mão! 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
1: Ô, Bruno e Barreto, olha aí os carboys da Botina Suja, abraço, meninos. Ô, Rondônia, Jéssica Luzux, Henrique Carneiro, Nayara Carolina e Alta Floresta do Oeste, Rondônia.

Carmen Silva. Ê, rapaz, é o nosso ouro negro brasileiro da moda sertaneja. Antes, Campo Grande, Corumbá, rapaz, no momento do sufoco. Ô, Bolívia, pessoal lá da Guiana Francesa, hein? Amazonas, Antônio Carlos Frutti, Uruguaiana, ô, Rio Grande do Sul. Um abraço, pessoal do Uruguai, Argentina, a turma nos Estados Unidos acompanhando a gente, Europa, também a turminha do Maceió. Ô, turma, alô, Mogi Guaçu, Ituiutaba, Minas Gerais. Hoje tem bastante abraço aqui no programa. Pedro Gomes, Mato Grosso do Sul. Alô, Sorriso, Mato Grosso, Planalto, Paraná, Marmeleiro, Alegrete. Alô, turma do Rio Grande, Taquarituba, São Paulo. Alô, Itaquera, São Paulo, Osasco, Alvarenga, Minas Gerais, Miranorte, Tocantins. Alô, Aparecida de Goiânia, Firminópolis, Goiás, Uirapuru. Alô, Valparaíso, São Paulo, Antagorda, Rio Grande do Sul, Engenheiro Caldas, também pessoal de Centralina, Minas Gerais.

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19: É hora de mais lançamento aqui no rancho. Vamos lá, Sandro Henrique, A Gente Fica Sem Se Amar. Lembra daquela do Zezé? Então agora na versão da Rocha do Forrozinho Sertanejo. Vambora. Depois tem o Rio Negro e Solimões, com participação do Felipe Falcão.
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0: Te amar, por favor. Olha aí, Rio Grande de Solimões com Felipe Falcão. Bom demais, né? Ficou diferente, ficou gostosa de ouvir, hein? Olha, a gente agora está chegando do Paraná. Lembra da dupla Chico Rei, Paraná? Alô, Paraná, chega pra cá.
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0: Chorei na camisa. Depois tem o Éder e Henrique, a batidinha na janela. Tô na rua.

0: tem dó. A batidinha na janela.
1: Ei, quem é que nunca deu uma batidinha na janela pra dar uma namoradinha, hein? Você riu porque você fez isso também, né? Bom demais aqui no Rancho, as grandes vozes se encontram. Alô, Éder Henrique, aquele abraço. Alô, turma do Rio Pequeno, já tiveram no Rancho do Cavalo Velho, lá na época da televisão.
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5: É

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1: e 19 minutos.
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0: É um monte, Amaraí, porri bonito, rapaz, desde que te vi, do mundo nada se leva, só moda boa. E agora tá chegando do Duane e Dinei, e depois tem o Moacir Franco com o Bruno e Marrone, ô Goiás.
1: Essa vai pra todo o estado de Goiás.
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quem tá falando é Moacir Franco, pra te cumprimentar pelo seu esforço, pelo seu trabalho, por tudo que você tem feito e o apoio que você dá a essa música maravilhosa do sertão brasileiro. Que você continue pulando as cercas, invadindo os quintais e os corações de todo mundo.

0: Goiás em Peso acompanhando a gente também. Obrigado, moçada do Estadão do Goiás. Daqui a pouco, Eduardo Costa.
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3: 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Paulista FM, 18h36.
0: E agora a gente segue com o Rancho do Cavalo Velho, trazendo o Rony Robbie. Vamos matar a saudade, aqui nós toca rock também, rapaz.

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0: Paulista FM, 18 horas e 50 minutos.
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0: Israel, a Juliana e Jardel para matar a saudade, década de 90. E olha quem está chegando, o João Carreiro. Olha o que essa moça fez aqui, turma. João Carreiro, sorte o pau nessa atuada, João Carreiro.
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0: Na Misteriosa é um sucesso também na internet, né? Chique! Obrigado! Tchau, pessoal! Mais uma vez! Um coice do cavalo rei pra todo mundo, pras rádios novas também, hein? Tchau!
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5: Paulista FM, 19 horas e 7 minutos.
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14: Oi, turma, chegamos por aqui com as 15 mais com você, sempre com você e pra você, onde estiver, a gente segue junto nessa companhia legal, a partir de agora por aqui com as 15 mais. Eu sou o Fabiano Farias, é muito bom ter você aí, que bom é ter a sua audiência, a sua companhia, contar sempre com a sua amizade. Vamos de música, quem abre a sequência hoje de número 15, tá chegando o Panda, Eu Te Seguro, Gustavo Lima, 10 na mente, tem Zé Neto Cristiano, quase todo dia. Começa agora às 15 mais.
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2: As 15 mais mais pra você, João Bosco e Vinícius, com Gustavo Lima, 25 horas. Simone Mendes, Lágrima Amarela, Número Chato, com Léo cantando com Danilo e Davi. Fechando a primeira parte por aqui, João Neto e o Frederico, Cara de Sorte. Depois desse intervalo.
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4: As 15 mais, mais seguindo. Intervalo rapidão, já vem por aqui de número 7. Zé Neto Cristiano, oi, tudo bem? Sorte de alguém, Maiara e Maraísa. Tem Matheus e Cauã com Simone Mendes, Meu Silêncio. Vai seguindo, sempre com você às 15 mais, mais.
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1: As 15 mais mais, Pedro Neto e Matheus com Cleiton Romário, localização. Eu não sou terapia com Danilo e Davi, também do João Bosco e Vinícius, carente de gente. Quem fecha por aqui, o som é oportunidade. Tô indo pra você, um grande abraço, até mais, tchau.
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5: Vem comigo! 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

0: Foge comigo. 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
3: Fala, turminha. Boa noite. É domingão. Prazer enorme. Eu sou o Rodrigo Santos, chegando em seu rádio, na sua rádio preferida, trazendo mais uma edição do Nossa Noite com muita música bacana a partir de agora. Pra começar, tem Harry Styles, Golden. Excelente noite.
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0: É o Nossa Noite com Henrique, Diego, Simone, Simari, as coleguinhas, Raspão, nesta noite gostosa de domingão. Arroba locutor Rodrigo Santos com dois S no final lá no Instagram. Daqui a pouquinho eu tô de volta trazendo mais músicas e também os primeiros alôs deste domingão.
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